0: los animalitos de la era del hielo. Ahí está Sid. Sí. Un abrazo para Aida Pereira, que dice: Juliancito, buen programa, buena sintonía. Saludos para ti, amiga. ¿A quién tenemos, a Guru Guru?
1: ¡Oh, caquito, Julián! ¡Cómo acá! ¡Caquito, caquito, caquito, caquito, caquito, caquito, caquito, caquito, caquito, caquito, caquito, caquito, caquito, caquito, caquito, caquito, caquito, caquito, 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